inconfundível de Karen Carpenter, a gente recorda Only Yesterday, lá de 1975. Agora tem Susana Hoffs com Unconditional Love, na Saudade FM, a rádio que te faz recordar.

0: Puff com Meghan Trainor no dueto Marvin Gaye em instantes. Tem Kenny Rogers por aqui na Saudade FM. 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

0: Kenny Rogers, numa das baladas que marcaram a sua virada para os anos 80. You Decorated My Life. 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

0: homenagem de Peter Gabriel para a literatura Mercy Street. Daqui a pouquinho eu volto para a gente encerrar a noite de hoje com Red Hot Chili Peppers. Na Saudade FM, eu amo essa rádio. 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

0: Chili Peppers na saudade, num lado mais acústico, tranquilo da banda com Road Trippin', lá do finalzinho da década de 90. E assim eu encerro a nossa programação desta quarta-feira. Beijo grande da Adriana Lima, te espero amanhã aqui na Saudade. É a maior rádio flashback de todo o Brasil. Beijo, até amanhã, tchau, tchau. 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
1: Áries. Algumas coisas que acontecem não são fáceis de serem explicadas. Por isso, ariano, ter uma postura flexível é sempre, em qualquer época, fundamental.
2: Touro.
1: O contato com a natureza lhe faz muito bem. Equilibra o seu humor, taurino. Mesmo que você tenha muitas obrigações, arrume um tempo para se conectar com a natureza.
2: Gêmeos.
1: Impulsividade para lidar com finanças. Então, geminiano, o melhor é não resolver nada de imediato. Cuidado para não destruir o que demorou tempos para conseguir.
2: Câncer.
1: Saiba que guardar a raiva não vai lhe fazer nada bem. Aprenda a se colocar na hora em que as situações acontecem, canceriano. Não fique ruminando depois.
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1: Leão, você está querendo crescer e se expandir nos seus negócios. Leonino, estude bem as regras do mercado. Você vai poder fazer boas jogadas neste momento.
2: Virgem,
1: perceba que você deve ser flexível frente a imprevistos neste seu novo ciclo, virginiano. Aprenda e desenvolva diferentes habilidades. Elas vão ser muito úteis para você.
2: Libra.
1: Um certo pessimismo pode atrapalhar o que você conquistou até agora. Libriano, mantenha-se centrado e não se desestabilize quando surgir qualquer obstáculo.
2: Escorpião.
1: Você se sente pressionado a avançar em alguns setores, mas há muitas coisas ainda paradas e que precisam ser resolvidas. Escorpião, uma coisa de cada vez.

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1: Sagitário. Pode estar lhe faltando objetividade. Existe maior dificuldade para ser imparcial. Então, Sagitário, fique atento a isso e leve em consideração o outro lado da história.
2: Capricórnio.
1: Lembre-se, capricorniano, de que você não precisa carregar o mundo nas costas. Saiba priorizar e leve em consideração os seus interesses, antes de tudo.
2: Aquário.
1: Vênus lhe beneficia com chances de se divertir e conhecer pessoas interessantes. Já que, aquariano, oportunidades vão aparecer quando você menos esperar.
2: Peixes.
1: Muitas vezes a gente olha a vida dos outros e parece que, para eles, tudo é mais fácil. Pisciano, atualize seus interesses. Não se volte para o passado.
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0: Olá, bom dia, eu sou o Davi Rangel, um prazer ter você na sintonia. Vamos juntos nesta manhã de quinta-feira, a partir de agora, até às 11 da manhã. 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
0: Quinta-feira, 27 de agosto. Bom dia, meu querido ouvinte. Bom dia, Rose de Oliveira. Nesta edição do Conexão, vamos falar dos assuntos que movimentam a quinta-feira no Brasil, aqui na nossa região e no mundo. Portos terão prioridade para fertilizantes e insumos da safra 2026-2027. Brasil e Estados Unidos retomam negociações sobre tarifas comerciais. Mais de 160 pessoas morreram e quase 1.500 estão desaparecidas após enchentes e uma avalanche no Himalaia. Maracanã vai receber a abertura e final da Copa do Mundo Feminina de 2027. Vamos juntos, porque amanhã está só começando.
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2: Bom dia, é um prazer ter você aqui na Saudade. Vamos juntos começar mais uma manhã com informação, música e boa companhia. A economia é o destaque. Os portos públicos brasileiros deverão dar prioridade ao desembarque de fertilizantes e outros insumos para a safra 2026-2027. A medida, recomendada pela Conaportos e válida por 6 meses, busca evitar problemas de abastecimento e reduzir os impactos de possíveis crises logísticas internacionais. E a Häagen-Dazs vai deixar o mercado brasileiro após 29 anos. A marca de sorvetes pertence à General Mills, que está reestruturando seu portfólio. A empresa também vendeu ativos e operações no Brasil ao Grupo Três Corações, por cerca de R$800 milhões, num negócio que envolve marcas como Ioki e Kitano.
3: Agora são 7:05.
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1: 7:14, o Palmeiras abriu uma grande vantagem sobre o Santos nas quartas de final da Copa do Brasil. No clássico disputado ontem, o Verdão goleou o Peixe por 3-0 no Nubank Park e ainda comemorou os 112 anos do clube com a vitória. Neymar não entrou em campo. O jogador disse que estava à disposição, mas a comissão técnica decidiu preservá-lo por causa da sequência de jogos. A volta será na próxima quarta-feira na Vila Belmiro. O grupo Gênios, controlador das marcas Habib's, Ragazzo e Tendal, entrou com um pedido de recuperação judicial em São Paulo. A empresa declarou uma dívida de 265 milhões de reais. A justiça aceitou o pedido e nomeou a KPMG como administradora judicial. Segundo o grupo, a medida faz parte de um processo de reestruturação financeira. As lojas das marcas continuam funcionando normalmente.
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0: 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Julio Iglesias e Steve Wonder, My Love. Agora são 7h25.
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0: Atenção motoristas, vamos ao sistema Anchieta Imigrantes. Segundo a Ecovias, a Anchieta no sentido São Paulo, quilômetro 13 ao 10, trânsito lento devido ao alto fluxo de veículos. Na Imigrantes, também sentido São Paulo, do quilômetro 16 ao 14, o mesmo problema, trânsito lento, alto fluxo de veículos. Anchieta e Imigrantes no sentido litoral, por enquanto o trânsito segue normal. O esquema de operação é o 5x5. O rodízio no centro expandido de São Paulo hoje vale para placas final 7 e 8. Nas rodovias Cônego Domênico Rangoni e Padre Manuel da Nóbrega, o trânsito segue normal.
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0: 7h26.
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0: 7h27. Mais de 160 pessoas morreram e quase 1.500 estão desaparecidas após enchentes e uma avalanche no Himalaia, entre o Nepal e o Tibete. Cerca de 800 estrangeiros estão aí entre os desaparecidos. Mais de 5 mil militares e policiais participam das buscas. O Itamaraty informou que não há brasileiros entre os desaparecidos. Três idosos ficaram feridos após serem atropelados por um Honda HR-V na tarde de ontem, na rua Tolentino Filgueiras, no Gonzaga, em Santos. Segundo a Polícia Militar, um motorista de cerca de 90 anos teria sofrido um mal súbito, perdido o controle do carro e atingido as vítimas. As duas vítimas foram socorridas e o trecho da via foi bloqueado para a perícia.
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1: Seguimos fazendo companhia para você que está de pé, saindo de casa, indo para o trabalho ou começando o dia com a saudade. A maior rádio flashback do Brasil. O Maracanã será palco da abertura e da final da Copa do Mundo Feminina de 2027. O Rio de Janeiro foi definido pela FIFA como principal sede do Mundial. Será a primeira vez desde 1950 que o estádio receberá a seleção brasileira em uma Copa. Eleições 2026. Pablo Marçal segue inelegível até 2032. O TRE de São Paulo rejeitou um recurso apresentado pelo ex-candidato e manteve também a multa de R$ 420 mil. Marçal foi condenado por uso indevido dos meios de comunicação na campanha eleitoral de 2024.
0: 7:36. 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

0: 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Eu amo essa rádio. Pet Shop Boys, Beer and Barn, o ano de 1991.
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0: Vamos às travessias litorâneas da região. Segundo o Departamento Hidroviário, neste momento, entre Santos e Guarujá, 8 balsas estão em operação. Tempo estimado de espera, 15 minutos do lado de Santos, 20 minutos do lado de Guarujá. Na travessia de pedestres entre Santos e Vicente de Carvalho, 3 embarcações fazem o trajeto, com um tempo estimado de 12 minutos ambos os sentidos. São Sebastião e Ilhabela tem 5 balsas operando agora. Por lá, o tempo estimado de espera, 30 minutos ambos os lados. E Bertioga, Guarujá, 2 balsas em operação, com um tempo estimado de 20 minutos também ambos os lados.
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5: Bom dia a todos. Segundo a meteorologia, teremos uma quinta-feira com predomínio de bom tempo, mas com céu parcialmente nublado durante o dia em algumas áreas do litoral paulista. As temperaturas hoje oscilam entre a mínima de 19 e a máxima de 29 graus, ou seja, esquenta um pouco. O vento vai soprar fraco de sudeste e o mar vai ficar agitado em algumas praias da Baixada Santista. Muito mais sobre o tempo e muita informação daqui da Baixada Santista, você confere no meu site de notícias, humbertoperina.news. Tô te esperando lá. Por enquanto é só. Logo mais à tarde eu tô de volta.
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1: 7h53. São Vicente lançou o projeto Pequenos Economistas, que vai levar educação financeira a cerca de 10 mil alunos do terceiro ao quinto ano da rede municipal. O programa envolve 387 professores e vai ensinar de forma lúdica planejamento, consumo consciente, organização do dinheiro e metas de poupança. Praia Grande vai ganhar uma nova unidade da FATEC. O governo de São Paulo já confirmou a criação da faculdade, que funcionará em um prédio no bairro Maracanã. As aulas devem começar no primeiro semestre de 2027. A cidade já tem uma FATEC no bairro do Boqueirão.
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1: Já tá na sintonia da saudade? Então fica com a gente, porque temos aqui uma manhã inteira pela frente com a melhor trilha sonora e muita informação. Meio ambiente. Três pinguins de Magalhães e um golfinho foram encontrados mortos em praias de Praia Grande, Mongaguá. Os animais foram recolhidos pelo Instituto Biopesca para exames, mas o estado avançado de decomposição impediu a identificação da causa das mortes. As condições climáticas podem ter relação com os encalhes, mas não há confirmação. Uma filhote de onça parda de cerca de 4 meses foi resgatada em um posto de combustíveis no Paraná. A oncinha estava desnutrida e desidratada, com apenas 6 quilos. Ela recebeu atendimento veterinário, passou por exames e reagiu bem ao tratamento, voltando a se alimentar.
2: 8 e 2.
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0: 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Luke Combs, Fast Car. Agora são 8:11, bom dia.
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0: Vamos conferir o trânsito na cidade de Santos nesta manhã de quinta-feira. Segundo o Waze, chegada a Santos ali pela Anchieta, acessando a Martins Fontes, trânsito lento devido ao alto fluxo de veículos. O mesmo acontece na região da Praia, na divisa com José Menino. Você que vem de São Vicente a Santos também vai encontrar lentidão pelo caminho. Mas o ponto com o trânsito complicado é o Canal 1, a Pinheiro Machado, sentido do centro, passando ali a Joaquim Távora. Também trânsito lento neste momento. É, o canal 2, a Bernardino de Campos, em quase toda a sua extensão, também com o trânsito complicado. Carvalho de Mendonça, entre canal 2 até Ana Costa, o trânsito lento também neste momento. Francisco Glicério, você que segue na Glicério ali, entre canal 2 até chegar Silva Jardim. Toda essa extensão também com pontos de lentidão devido ao alto fluxo de veículos. A Conselheiro Nébias, ali na altura da rua Minas Gerais, inclusive a própria Minas Gerais, com lentidão neste momento.
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1: 8 horas 20 minutos. Moradores de Santos que aderirem ao IPTU digital poderão ter desconto de 1% no imposto de 2027, limitado a R$100 por imóvel em nome de pessoa física. Para garantir o benefício, o cadastro precisa ser feito até o último dia útil de outubro. O cadastro pode ser feito pelo Tribus Web ou pelo aplicativo Tribus App. As placas com nomes de ruas e avenidas de Bertioga poderão ter publicidade de empresas locais. O projeto foi aprovado pela Câmara e agora aguarda a sanção do prefeito. A publicidade terá regras e não poderá envolver bebidas alcoólicas, cigarros, material sexual, propaganda política ou religiosa, nem prejudicar a visibilidade de motoristas e pedestres.
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0: 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Elvis Costello, She. 8:28. Bom dia.
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0: Atenção motoristas, vamos ao sistema Anchieta Imigrantes. Neste momento, segundo a Ecovias, a Anchieta sentido São Paulo, quilômetros 12 ao 10 e 19 ao 17, trânsito lento devido ao alto fluxo de veículos. O mesmo problema também na Imigrantes sentido São Paulo, do quilômetro 17 ao 14. Sentido litoral, Imigrantes ou Anchieta, por enquanto tudo normal. O esquema de operação é o 5x5. O rodízio no centro expandido de São Paulo hoje vale para a placa final 78. Nas rodovias Cônego Domênico Rangoni e Padre Manuel da Nóbrega, o trânsito segue normal. Vamos às travessias litorâneas da região. Olha, segundo o Departamento Hidroviário, agora entre Santos e Guarujá, 8 balsas estão em operação. Tempo estimado de espera, 15 minutos do lado de Santos, 20 minutos do lado de Guarujá. Travessia de pedestres, entre Santos e Vicente de Carvalho, 3 embarcações fazem o trajeto, com o tempo estimado de 12 minutos, ambos os sentidos. São Sebastião e Ilhabela tem 5 balsas operando agora. O tempo estimado, 30 minutos, ambos os lados. E Bertioga Guarujá, 2 balsas estão em operação, com o tempo estimado de 20 minutos, também ambos os lados.
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1: E agora vamos aos destaques internacionais. Brasil e Estados Unidos retomam as negociações sobre as tarifas comerciais. O primeiro encontro será na próxima segunda-feira, numa reunião virtual entre o ministro Márcio Elias Rosa e o representante comercial americano Jamieson Greer. O Brasil quer ampliar a lista de produtos isentos das tarifas e depois negociar a reversão das medidas. Tecnologia. A Nokia lançou um celular que pode funcionar por até 40 dias com uma única carga. O Nokia 300 Charge pode ser usado como carregador de emergência para outros aparelhos. O modelo é básico, não tem recursos de um smartphone, priorizando apenas autonomia e durabilidade. Esse é o Conexão Saudade, música e informação na dose exata.
0: 8h42. 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
4: 8:55.
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1: Faltando 4 minutos para as 9 horas, temperatura na marca dos 23 graus. E assim chegamos ao fim de mais um Conexão Saudade. Esses foram alguns destaques desta edição. Portos terão prioridade para fertilizantes e insumos da safra 2026-2027. Brasil e Estados Unidos retomam negociações sobre tarifas comerciais. Mais de 160 pessoas morreram e quase 1.500 estão desaparecidas após enchentes e uma avalanche no Himalaia. Maracanã vai receber a abertura e final da Copa do Mundo Feminina de 2027. Continue com a gente. Melhor programação está aqui na Saudade. Às 5 da tarde tem a segunda edição com a Rose de Oliveira e o Thiago Ferraz.
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0: 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Kiko Zambianchi, Primeiros Erros. Chris Rea, Fool, If You Think It's Over, de 1978. 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

0: O ano de 1985, The Barge, Rhythm of the Night, na programação da saudade. Também ouvimos e recordamos Lulu Santos, Tudo Bem. Agora são 10:01, bom dia.
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0: A Organização dos Estados Americanos, a OEA, faz um alerta sobre as tentativas de deslegitimar resultados eleitorais na América Latina. O relatório destaca que ataques sem provas aos sistemas de votação podem enfraquecer as instituições democráticas. A OEA, ela defende a criação de mecanismos internacionais para proteger os tribunais e também os processos eleitorais na região. O Museu de História de Guarujá reabriu ao público depois de cerca de 9 meses fechado. O espaço reúne fotos, cartões postais, maquetes, aquarelas, documentos e outros objetos que contam a história da cidade e da cultura caiçara. O museu fica na Vila Maia e funciona de terça a sábado, das 10 da manhã a 1 da tarde, e aos domingos, das 9 a 1. 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
5: 10:04, bom dia.
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0: 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Titãs, Porque Eu Sei Que É Amor. Também Aretha Franklin, George Michael, I Knew You Were Waiting For Me, de 87.
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0: Saudade FM, eu amo essa rádio. Pharrell Williams, Happy. Também ouvimos Gilberto Gil, Lente do Amor.
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0: O programa Qualifica SP oferece 120 vagas gratuitas para cursos de auxiliar administrativo, logística e almoxarife. Podem participar pessoas de 16 a 59 anos. As aulas começam em 21 de setembro no SESC Senat Guarujá, com turmas à tarde e à noite. O Tribunal Superior Eleitoral reforça o combate à desinformação nas redes sociais durante o processo eleitoral. A corte anunciou novas medidas para identificar e conter conteúdos falsos ou irregulares que possam prejudicar as eleições. A iniciativa envolve parcerias com plataformas de tecnologia para agilizar aí a retirada de conteúdos irregulares. São 11 horas em ponto. Eu, Davi Rangel, tô de volta amanhã às 7 da manhã. Raíssa Abreu tá chegando e vai com você até 3 da tarde. Uma ótima quinta para você. 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
1: Bom dia, quinta-feira, dia 27 de agosto. Para você que sintoniza as ZYM 717 em 99,7 MHz na Baixada Santista, eu, Raíssa Abreu, vou com você até às 15 com o melhor da música na Saudade FM. 11:04 agora. 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E na próxima hora você ouve...

Finalizando a nossa primeira sequência, Lou Rawls, See You When I Get There. Tim Maia, gostava tanto de você. Na Saudade FM, 11h31, muito bom dia, obrigada pela sua boa companhia. E agora aqui na região de Santos, termômetros marcam 26 graus. Ensolarado, o sol apareceu. Tá indo e tá voltando essa semana, né? Vamos pedir pra ele ficar. Um rápido comercial e já já eu volto com mais sucessos. Não sai daí.

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6: Agora 11h33.
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0: Sequência de clássicos com The Carpenters, There Is a Kind of Rush, Cidade Negra, Sombra da Maldade, Eric Carmen, Hungry Eyes, Saudade FM, boa tarde, agora meio de três.
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0: E uma fiscalização em Mongaguá apreendeu cerca de 50 quilos de alimentos vencidos ou sem identificação de procedência. Os produtos foram encontrados em quiosques do município. Os itens foram considerados impróprios para consumo. A fiscalização também verificou a falta de informações obrigatórias sobre a origem e a fabricação dos produtos. E uma das pessoas que foram atropeladas nesta quarta-feira na rua Tolentino Filgueiras morreu. A mulher, uma senhora de 79 anos, estava entre as vítimas do acidente provocado por um homem que, segundo informações, teve um mal súbito. De acordo com a Polícia Militar, um Honda HR-V saiu de ré de um estabelecimento, atingiu três motos estacionadas e, na sequência, houve a colisão com um Jeep Compass. A ocorrência é investigada.
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0: Tina de Luca, Tolentino Filgueiras 80.
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0: Sequência de clássicos, finalizando com esse grande sucesso do grupo Kid Abelha, Como Eu Quero, música escrita por Paula Toller e Leone. E antes teve a boy band Backstreet Boys, com um dos maiores sucessos, lançado em 99 como o primeiro single do álbum Millennium. Eu tô falando de I Want It That Way. Meio-dia 32, muito boa tarde. Lembrando da sua participação no nosso WhatsApp, que é super importante. 13988440997. 13988440997. Me conta de onde você ouve a Saudade FM. Tô te esperando, hein?
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0: E na maior rádio flashback do Brasil, Lulu Santos, Tudo Azul, Carly Simon, Why? Saudade FM 1 e 6, boa tarde.
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0: A Câmara Municipal de Guarujá vota um projeto que pode liberar a circulação de cães na areia e na água de trechos das praias. A restrição está em vigor há mais de 20 anos. Se a proposta for aprovada, caberá ao município definir quais praias ou trechos poderão receber os animais. E o Ministério da Fazenda publicou uma portaria com procedimentos mais rigorosos de segurança e fiscalização para as apostas online. A medida tem como objetivo combater a lavagem de dinheiro e proteger os consumidores contra fraudes. As empresas que não cumprirem as exigências poderão sofrer multas e até perder a licença para operar.
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0: Pointer Sisters, He's So Shy, Maroon 5, Girls Like You, na maior rádio flashback do Brasil, Saudade FM, 1h33, boa tarde.
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2: 1h35.
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0: Que viagem a gente fez pra 1992 pra curtir John Secada, Do You Believe In Us, Djavan, Fato Consumado e Jackson 5, Got To Be There. Na saudade, duas em ponto, muito boa tarde.
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0: E os moradores de Santos que aderirem ao IPTU digital poderão ter um desconto de 1% no imposto de 2027, limitado a R$ 100 por imóvel de pessoa física. Para garantir o benefício, a adesão deve ser feita até o último dia útil de outubro. O cadastro pode ser realizado pelo Tribus Web ou pelo aplicativo Tribus, T-R-U-B-U-S. E o Aquário Municipal de Santos, fechado há mais de um ano para reforma, tem previsão de reabertura durante as férias de verão. As obras entraram na reta final. O projeto prevê novas atrações e melhorias no espaço da Ponta da Praia. A expectativa da prefeitura é que o equipamento volte a receber visitantes em dezembro.
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3: 2:02.
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0: Caetano Veloso, alegria, alegria, Simple Red, Wonderlands, na saudade, 2:30, boa tarde pra você. A gente segue agora pro último bloco musical dessa tarde, Spice Girls, Madonna e muito mais. Continua comigo, hein?
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0: Fechando meu horário com Genesis, That's All e Madonna, Rain, Ana Vitória, Amor Perfeito. Na saudade, faltando 3 para as 3.
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0: E a artista japonesa Yaoi Kusama, um dos grandes nomes da arte contemporânea e vanguardista, morreu aos 97 anos. Conhecida pelas obras cobertas de bolinhas e pelas famosas representações de abóboras, Kusama transformou experiências de alucinação em arte. Segundo o comunicado publicado em seu site oficial, ela morreu no dia 14 de agosto em um hospital de Tóquio. E a causa da morte não foi informada. E Paola Oliveira já tem destino certo no Carnaval de 2027. A atriz deve assumir o posto de rainha de bateria da Imperatriz Leopoldinense. O anúncio oficial deve ser feito no dia 18 de setembro. No ano que vem, a Escola de Ramos vai desfilar com o enredo A Memória do Rei e o Sumiço de Dona Júlia, inspirado em uma calunga sagrada do Maracatu, Porto Rico. Eu sou Raíssa Abreu, tô indo embora, mas amanhã, sexta-feira, eu espero a sua companhia a partir das 11. Thiago Ferraz faz companhia pra você agora na maior rádio flashback do Brasil. Até amanhã, fui!
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4: Boa tarde para você, excelente quinta-feira. Esta é a ZYM71799. 9,7 MHz para toda a Baixada Santista. Esta é a Saudade FM, a maior rádio flashback do Brasil. Eu sou o Thiago Ferraz, te faço companhia até às 8 horas da noite aqui na Saudade.
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4: E nessa hora você ouve junto comigo aqui na Saudade.

0: 3h33 aqui na Saudade. Ótima tarde pra você na rádio que te faz recordar. Esse é Dire Straits com o Sultans of Swing. Ainda na sequência, Kobe Kylet e Sandra de Sá, aliás, aniversariante do dia de hoje. E te convido aí nas nossas redes sociais da Saudade FM, tem um vídeo, né, da Sandra de Sá cantando a música que foi executada aqui, a música Não Vá. Aliás, você vai lá, curte, comenta e compartilha também o nosso vídeo lá no Instagram da Saudade FM. Parabéns aí, passando de Sá, fazendo hoje 71 anos. 3h33.
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5: 3:36.
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0: 4:02 na saudade. Excelente tarde para você que ouve a maior rádio flashback do Brasil. Uma League com Woman. Voltamos a 1987. A Nacional de Lulu Santos. Lá vem o sol. 4:03. Boa tarde para você.
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0: E o CT do Santos Futebol Clube amanheceu pichado após derrota na Copa do Brasil. Os muros de centro de treinamento Rei Pelé foram alvo de vandalismo com reclamações. As manifestações ocorreram logo após a goleada de 3-0 sofrida diante do Palmeiras no jogo de ida das quartas de final da competição. Polícia prende Santos, traficante do primeiro comando da capital ligado a André do Rap. Leandro Teixeira de Andrade foi localizado pelas forças de segurança em um apartamento no bairro da Aparecida. O acusado, ele é apontado como um importante membro na logística de operações do grupo criminoso no litoral paulista. 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
4: 4:05, boa tarde.
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0: Ótima tarde para você que ouve a maior rádio flashback do Brasil. Essa é Ana Carolina para terminar. Ainda Desrecon Life. 4h29, uma excelente tarde para você. Na volta do break tem mais músicas? Já já tem uma do Rod Stewart. A gente vai voltar a 75, já já. 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
10: 4h33, moda, gastronomia, arte, cultura e artesanato. 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
11: Rod Stewart.

0: 5:02, boa tarde pra você, No Doubt com Don't Speak, voltamos a 1996. Que de abelha, dizer não é dizer sim, aqui na maior rádio flashback do Brasil.
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0: E hoje é quinta, dia 27 de agosto. Seja muito bem-vindo a mais uma edição do nosso Conexão Saudade. Uma ótima tarde para você, ouvinte. Boa tarde à nossa jornalista Rose. A partir de agora tem serviço, tem esporte, tem muita curiosidade e aquela boa música para acompanhar você aí na sua tarde, né? E esses são alguns destaques de hoje. Taxa das blusinhas. Comissão do Congresso vai analisar MP que suspende imposto de 20% sobre compras internacionais. Falaremos também da operação prende auditor da Receita Federal suspeito de receber 6 milhões e 800 mil reais em propina. Recuperação judicial. Grupo Gênios, dono do Habibs, Ragazzo e Tendal, declara dívida de 265 milhões de reais. E muitas outras informações. O Conexão está no ar, agora 5:04.
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0: Boa tarde para você, 5:07. A gente começa essa edição do Conexão trazendo informações sobre a comissão mista que vai analisar a medida provisória que suspendeu a chamada taxa das blusinhas. A comissão será instalada o mais rápido possível, segundo o presidente da Câmara, Hugo Mota. A MP suspende a cobrança de 20% de imposto de importação sobre compras internacionais de até 50 dólares. E atenção, profissionais da educação de Santos, termina no dia 31 de agosto o prazo de inscrição para o Prêmio Educador Santista, professora Sandra Freitas 2026. A premiação valoriza ações e também projetos educativos realizados na rede municipal, nos núcleos de educação integral e entidades subvencionadas. As regras estão no Diário Oficial de Santos e foram atualizadas nesta quarta. Agora 5:08.
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1: 5h16 na Saudade, ótima tarde para você. E o ministro André Mendonça, do STF, deve se reunir com o diretor-geral da Polícia Federal, Andrei Rodrigues. O encontro, mediado pelo ministro da Justiça, busca reduzir a tensão entre o STF e a PF. A reunião teria sido determinada pelo presidente Lula. O julgamento de Khalid Sheikh Mohammed, acusado de ser o mentor dos ataques de 11 de setembro, ele foi marcado para 5 de junho de 2028. Outros três réus também serão julgados. Os quatro estão detidos em Guantánamo, na Cuba, e o processo já dura cerca de 2 décadas. 5 e 17.
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0: Na saudade, 5h24. Boa tarde para você, Pink.
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0: As informações do trânsito para você, ouvinte do Conexão Saudade, às 5h24. As informações do Ex, Ecovias Imigrantes, neste momento. Trânsito tranquilo em todo o sistema Anchieta Imigrantes, tanto você que vai em direção à capital, quanto você que desce a serra. Somente trânsito lento num pequeno trecho, dos quilômetros 8 ao 7, pela SPA 248, sentido São Paulo. Agora 5h25, boa tarde pra você.
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3: Um auditor fiscal da Receita Federal e dois empresários foram presos numa operação contra um suposto esquema de corrupção e fraudes em importações no aeroporto de Fortaleza. A operação Snooker 2 também cumpriu 15 mandados de busca e apreensão. O auditor é apontado como uma das figuras centrais do esquema e teria recebido cerca de R$6.800.000 em vantagens indevidas. E a Polícia Civil de São Paulo deflagrou a Operação Ouro Reverso 2 contra uma organização suspeita de receptar e revender ouro de origem criminosa. A operação cumpriu mandados na capital e em Guarulhos e determinou o bloqueio de R$34.600.000 em bens. As investigações também envolvem uma corrente de ouro e pedras preciosas de R$2 milhões. Presentes oferecidos a Neymar.
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1: E o grupo Gênios, controlador das marcas Habib's, Ragazzo e Tendal, entrou com pedido de recuperação judicial em São Paulo. A empresa declarou uma dívida de 275 milhões de reais. A justiça aceitou o pedido e nomeou a KPMG como administradora municipal, aliás, administradora judicial. Segundo o grupo, a medida faz parte de um processo de reestruturação financeira. As lojas das marcas continuam funcionando normalmente. E os secretários estaduais de Meio Ambiente, Infraestrutura e Logística, Natália Rezende, e de Parcerias e Investimentos, Rafael Benini, cumpriram a agenda nesta quinta na Baixada Santista para acompanhar obras de infraestrutura e também saneamento. A agenda passou por Itanhaém, Mongaguá, Praia Grande e também Cubatão. Entre as obras estão intervenções na rodovia Padre Manuel da Nóbrega e também obras na ponte do Rio Casqueiro e na rodovia Anchieta. 5:39.
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0: cidade. Boa tarde para você. 5h47, Billy Griffin.
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0: As informações do trânsito para você, ouvinte do Conexão Saudade, às 5h47. As informações das travessias litorâneas, de acordo com o site da CEMIL, da Secretaria de Meio Ambiente, Infraestrutura e Logística. Travessia Santos-Guarujá, no momento, com 7 balsas. E o tempo de espera é de 30 minutos. Travessia Guarujá-Bertioga, 2 balsas. Tempo de espera de 20 minutos. Travessia de pedestre Santos-Vicente de Carvalho, com 3 embarcações. E o tempo de espera é de 12 minutos. No litoral norte, São Sebastião e Ilhabela, 6 balsas, tempo de espera de 30 minutos.
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2: Agora 5h49.
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2: Boa tarde a todos. Segundo a meteorologia, teremos uma sexta-feira de bom tempo e sol, apenas com alguma nebulosidade durante o dia em algumas áreas do litoral paulista. As temperaturas amanhã vão oscilar entre a mínima de 20 e a máxima de 34 graus. Faz calor, hein? O vento vai soprar fraco de sudeste e o mar vai ficar meio agitado em algumas praias da Baixada Santista. Por hora é só. Amanhã eu volto com a previsão para o final de semana.
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1: Obrigada por escolher a saudade para acompanhar o seu dia. Lito Souza, diagnosticado com a doença de Creutzfeldt-Jakob, teve recusados os pedidos para participar de 2 estudos experimentais. Um deles já não aceitava novos voluntários. O outro havia aberto vagas em abril. A recusa não está relacionada ao caso individual do influenciador, mas aos critérios de participação nas pesquisas. São Paulo confirmou os 2 primeiros casos de febre do Nilo Ocidental. As ocorrências foram registradas em Ribeirão Preto e São José do Rio Preto. Em Santa Catarina, uma mulher de 77 anos morreu por causa da doença.
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2: Agora 6:08, ótima noite para você. E o lutador brasileiro William Massuda, conhecido como Kabuto, perdeu os movimentos do tórax para baixo após sofrer um golpe ilegal durante uma competição de jiu-jitsu em Londrina, no Paraná. O caso aconteceu no último sábado. Kabuto recebeu um batistaca, que é um golpe que consiste em projetar o adversário de cabeça para baixo com as costas em direção ao chão. O movimento é proibido pelas regras da modalidade. Futebol, Palmeiras abriu uma grande vantagem sobre o Santos nas quartas de final da Copa do Brasil. No clássico disputado ontem, o Palmeiras goleou o Peixe por 3-0 no Nubank Park e ainda comemorou os 112 anos do clube com a vitória. Neymar não entrou em campo. O jogador disse que estava à disposição, mas a comissão técnica decidiu preservá-lo por causa da sequência de jogos. A volta será na próxima quarta-feira, na Vila Belmiro.
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0: Na saudade, 6:18, Barbara Streisand e Barry Gibb, Woman in Love.
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0: As informações do trânsito local para você, ouvinte do Conexão Saudade, às 6:18. As informações do Waze para você que está em Santos, nesse final de dia, nessa quinta-feira, com trânsito bem carregado. De acordo com o Waze, Avenida Conselheiro Rodrigues Alves, no bairro do Macuco, nesse momento com trânsito parado. Portanto, muita paciência para você que circula nesta região. Outros pontos também com trânsito intenso, Avenida Almirante Cochrane, próximo ali entre o Canal 4 e Canal 5. A mesma situação, Avenida Doutor Pedro Lessa. E para você que circula ali perto do bairro da Aparecida, pela Orla da Praia, para quem vai em sentido a São Vicente, Avenida Bartolomeu de Gusmão e também Avenida Vicente de Carvalho, com um trânsito intenso a parado. Para você que sai da cidade, Avenida Martins Fontes também com um trânsito intenso nesse momento por motivo de obras. Fica entre leve, moderado e parado, portanto, muita paciência para você também que pretende sair da cidade nesse momento. Agora 6:19.
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2: 6:20.
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1: Obrigada de verdade pela sua sintonia. Você que está em Santos ou em qualquer outro canto do Brasil, fique ligado aqui na Saudade. A nossa conexão continua. E se você é fã de séries, Olivia Rodrigo lançou Serena Joy, uma nova música inspirada numa das personagens de O Conto da Aia, de Margaret Atwood. A faixa foi apresentada para 500 fãs num show íntimo na sexta-feira e já está disponível nas plataformas digitais. A Amazon revelou que as transmissões esportivas do Prime Video já alcançaram 20 milhões de lares na América Latina em 2026. O público estimado chega a 60 milhões de fãs. A empresa também anunciou investimentos superiores a 2 bilhões de dólares em conteúdo para a América Latina entre 2027 e 2030, incluindo produções e esportes ao vivo.
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0: Na saudade, agora 6h37, Skank.
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0: Vamos falar agora as travessias litorâneas para você, ouvinte do Conexão Saudade, falarmos sobre o trânsito. De acordo com o site da CEMIL, Santos Guarujá, nesse momento, 8 balsas. Tempo de espera em Santos chega a 70 minutos, no Guarujá, 50. Travessia Guarujá Bertioga, 2 balsas, tempo de espera de 20 minutos. Travessia de pedestre Santos Vicente de Carvalho, 3 embarcações, e o tempo de espera é de 12 minutos. No litoral norte, São Sebastião e Ilhabela, 6 balsas e o tempo de espera é de meia hora. 6h37, as condições agora das estradas. De acordo com o Ex Ecovias Imigrantes, Anchieta, sentido litoral, trânsito lento, dos quilômetros 55 ao 58 por alto fluxo de veículos. Anchieta também sentido São Paulo, trânsito congestionado dos quilômetros 63 ao 55 por motivo de acidente. E na SPA 248, acesso ao Guarujá, sentido São Paulo, trânsito lento, dos quilômetros 8 ao 7 por alto fluxo de veículos. Nos demais trechos, trânsito normal. 6h38.
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0: Na Saudade, 6h57, Steve Winwood.
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4: 71, boa noite. Temperatura na marca dos 22 graus. Chegamos ao fim de mais um Conexão Saudade. E esses foram alguns destaques de hoje. Taxa das blusinhas. Comissão do Congresso vai analisar MP que suspende imposto de 20% sobre compras internacionais. Operação prende auditor da Receita Federal suspeito de receber 6 milhões e 800 mil reais em propina. Recuperação judicial. Grupo Gênios, dono do Habib's, Hagatsu e Tendal, declara dívida de 265 milhões de reais. E a gente fica por aqui, mas a Saudade FM continua trazendo muita música para você e também, claro, muita informação. Muito obrigado pela sua companhia. Você tenha aí uma excelente noite. Lembrando que amanhã de manhã temos a primeira edição do Conexão Saudade por aqui.
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4: Ótima noite, a gente abre mais uma hora com o Phil Collins.

0: 7h29 na Saudade. Ótima noite pra você que ouve a maior rádio flashback do Brasil. Esse é o Guilherme Arantes. O melhor vai começar. Voltamos a 1982. Ainda a Chris Isaac com Weekend Gang. Essa é de 91, fazendo você voltar no tempo com as melhores músicas. Uma excelente noite de quinta-feira pra você. Na volta do intervalo tem Paul McCartney e Steve Wonder. Que dupla pra você aqui na Saudade. Já já.
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0: Mas antes, nós temos os ganhadores da promoção Arte Mundo, valendo par de ingressos, saindo para o Antônio Carlos do Nascimento, Giane da Silva e Luiz Carlos Santos de Oliveira. Parabéns! Breve nossa produção já já entrará em contato. Ótima noite para você! 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

0: aposto que uma música apareceu na sua cabeça. Agora abre. Provavelmente, ela toca na Saudade FM.
1: Saudade. 7h32, Paul McCartney e Steve Wonder. Boa noite.

0: Excelente noite pra você que ouve a Saudade FM, a maior rádio flashback do Brasil. Esse é Rod Stewart com Love Touch. Firmamento com Cidade Negra. Ótima noite, 8 horas em ponto. Já já, depois do intervalo, tem a Adriana Lima chegando pra te fazer companhia com muita música aqui na Saudade FM. Eu agradeço demais a sua audiência. Eu volto amanhã às 3 da tarde. Continue na sintonia. Ótima noite pra você.
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8: Uma excelente noite pra você. Eu sou Adriana Lima. Tô chegando aqui na Saudade FM pra ser a sua boa companhia até a meia-noite. Na ZYM 717, em 99,7 MHz. Agradeço demais a sua companhia aqui na maior rádio flashback de todo o Brasil. 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

0: sempre muito bom a gente recordar aqui na saudade, né? Por Êxtase, uma faixa que marcou a nova fase da banda no fim dos anos 90. Daqui a pouquinho a gente recorda a Rainha Madonna na Saudade FM. Quem ouve lembra. 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

0: Madonna com Holiday, música que deu à cantora o seu primeiro grande destaque nas paradas americanas. Logo mais, tem a Voz do Brasil. Eu, Adriana Lima, volto às 10 da noite aqui no seu dial com a nossa programação musical. 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Eu volto já já. Obrigada pela sua companhia.
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